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5: Aí ó, sabadão, mó lua da hora. Sei não, hein? Acho que hoje vou fazer um rolê diferente. Vou ligar um parceiro ali pra colar nessa fita comigo.
6: E aí, meu?
5: E aí, Naldinho? Tá por onde, mano?
6: Fazer uma visita pra minha mãe, logo mais tô de volta.
5: Logo mais não, mano. Cola pra cá agora.
6: Mas aí, que tá pegando?
5: É o seguinte, mano. Vamos no rolê louco ali comigo ali, ó.
6: Onde que é essa fita, meu?
5: Ah, onde só tem elas. Cola pra

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5: Aí ó, sabadão, mó lua da hora. Sei não, hein? Acho que hoje vou fazer um rolê diferente. Vou ligar um parceiro ali pra colar nessa fita comigo. E aí, Naldinho, tá por onde, mano?
6: Fazer uma visita pra minha mãe, logo mais tô de volta.
5: Logo mais não, mano. Cola pra cá agora.
6: Mas aí, que tá pegando?
5: É o seguinte, mano. Vamos no rolê louco ali comigo ali, ó.
6: Onde que é essa fita, meu?
5: Ah, onde só tem elas. Cola pra...

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